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2: O Festival Charivari revela a edição de 2026 com foco no passado, presente e futuro da música eletrónica de Detroit. Este é um dos eventos mais importantes da cena house e techno de Detroit. Foram anunciados os primeiros detalhes da sua edição de 2026. O evento vai decorrer entre os dias 13 e 16 de agosto, distribuído por dois espaços emblemáticos da cidade norte-americana, TV Lounge e Tangent Gallery. Sob o tema Parallel, a edição de 2026 pretende celebrar em simultâneo o passado, o presente e o futuro da música eletrónica de Detroit. A organização aposta numa programação multigeracional que reúne pioneiros da cena local, artistas consagrados e novos talentos emergentes. Entre os primeiros nomes confirmados encontram-se DJ Bone, DJ Span, Eddie Folks, Lady Monix, Terrence Parker, Kai Elsa, Norm Taylor e Satoshi Tomy, entre outros. A organização disponibilizou uma oferta especial de lançamento com um bilhete promocional que garante acesso para 2 pessoas a todos os eventos do festival. Novas confirmações e detalhes adicionais sobre a programação deverão ser anunciados nos próximos meses. Fundada em 2013, o Charivari realizou durante uma década suas edições anuais em Fort Wayne, um dos locais históricos de Detroit. Em 2024, o festival adotou um novo formato, expandindo-se para vários espaços da cidade. Na edição mais recente, reuniu mais de 50 artistas em 6 clubes e salas de espetáculos, contando com atuações de nomes como Remarkable, Delano Smith, Daniel Bell e Juan Atkins. Com uma forte ligação às raízes da música eletrónica de Detroit, o Charivari continua a afirmar-se como uma plataforma de encontro entre gerações, promovendo tanto os pioneiros do género como artistas que estão a moldar o seu futuro.
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2: A poeta Inês Lourenço, de 83 anos, é homenageada na Feira do Livro do Porto, que se realiza de 21 de agosto a 6 de setembro, nos jardins do Palácio de Cristal e na Biblioteca Municipal Almeida Garrett, anunciou a autarquia. Uma nova ateliê nos jardins do Palácio de Cristal vai receber então o nome da poeta em agosto, sendo os três primeiros dias da programação desta 13ª edição da feira, especialmente dedicados à autora de Ainda o Lugar Incerto da Procura e dois cimbalinos escaldados, assim como uma exposição contígua ao evento na Biblioteca Municipal Almeida Garrett, divulgou a Câmara do Porto. Justificando a escolha de Inês Lourenço, o Presidente da Câmara, Pedro Duarte, citado no comunicado, sublinha o caráter portuense da obra e da autora, o seu profundo vínculo artístico e de cidadania ao Porto e um notável legado literário com uma produção de qualidade excepcional que merece o justo reconhecimento do público. O Vereador da Cultura, Jorge Sobrado, por seu lado, também citado naquele comunicado da Câmara, realça a singularidade e consistência de uma obra poética ardilosamente singela, construída ao longo de mais de 4 décadas e na sua relação umbilical com a cidade do Porto, enquanto espaço alegórico ou simbólico, narrativo e de vida. O Porto é casa e nuvem, raiz e voo, chegada e partida na poética de Inês, numa referência ao seu mais recente título, Casa Nuvem, saído no ano passado. Para Sobrado, Inês Lourenço é uma das vozes mais significativas da poesia portuguesa contemporânea, autora de uma poética culta, mas versátil, provocatória e satírica, reconhecida pela crítica da especialidade e de referência inspiradora de novas gerações de poetas. Este reconhecimento é, por isso, um ato de inteira justiça. O contributo de Inês Lourenço, como editora e divulgadora da poesia contemporânea, é também destacado nesta decisão, tendo a autora editado entre os anos 80 e 90, uma das mais corajosas, bem conseguidas e intergeracionais revistas de poesia no Porto e em Portugal. A IFAN lê-se no comunicado da autarquia. Lembro que em 2023 a poeta recebeu a medalha de mérito da cidade e resta dizer que no ano passado mais de 254 mil pessoas passaram pela Feira do Livro do Porto, segundo informação no portal de notícias da Edilidade.
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2: O Reggae Sunfest acontece em Oeiras nos dias 8 e 9 de agosto. Portugal vai receber um novo festival dedicado à cultura reggae em 2026. O Reggae Sunfest realiza-se nos dias 8 e 9 de agosto, nos Jardins do Marquês, em Oeiras, e promete dois dias de celebração em torno da música, da comunidade e das mensagens de união que têm definido o género ao longo de décadas. Apresentado sob o lema Music, Lifestyle, Family, o evento pretende ir além dos concertos, combinando atuações ao vivo com gastronomia, mercados de artesanato e atividades para todas as idades, num ambiente pensado para famílias e amantes da cultura reggae. O cartaz da primeira edição reúne alguns dos nomes mais relevantes da cena internacional. No dia 8 de agosto sobem ao palco os brasileiros Ponto de Equilíbrio, o alemão Patrice ou os italianos Mellow Mood, enquanto o segundo dia contará com atuações dos históricos Inner Circle, do produtor siciliano Alborosi ou de Marcos Gatt. Localizado a poucos minutos de Lisboa, o recinto pretende afirmar-se como um novo ponto de encontro para a comunidade reggae nacional e internacional. Segundo a apresentação oficial do festival, a iniciativa celebra valores como paz, respeito, união e alegria, elementos que continuam a estar no centro da cultura reggae contemporânea. Com uma programação que cruza artistas consagrados e novas gerações do género, o Reggae Sunfest surge como uma das novidades do calendário de festivais de verão em Portugal de 2026, apostando numa experiência que combina música, lifestyle e convívio ao ar livre junto à costa de Oeiras.

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2: Manifestantes alegam ter sido agredidos durante o evento da Boiler Room em Nova York. Um grupo de manifestantes afirma ter sido alvo de agressões durante a edição de Nova York do Boiler Room, realizada no passado fim de semana no espaço Under the K-Bridge. A controvérsia surgiu após a divulgação de vídeos nas redes sociais pela iniciativa Boycott Room, um movimento sediado em Nova York que protesta contra o Boiler Room e outras plataformas de eventos associadas à empresa de investimento KKR. Num dos vídeos publicado a 13 de julho no Instagram, é possível ver um participante do evento a saltar de forma agressiva sobre um grupo de manifestantes que realizavam um die-in, uma forma de protesto em que os participantes permanecem deitados no chão para simbolizar vítimas de violência ou injustiça. Na noite seguinte, outro vídeo mostra um manifestante a subir ao palco e a desligar temporariamente a cabine do DJ, interrompendo a atuação. Em declaração à Resident Advisor, o Boiler Room confirmou estar a analisar as imagens e a colaborar com o espaço anfitrião, Under the K-Bridge, para apurar as circunstâncias dos acontecimentos. O Boiler Room disse que respeita o direito do protesto pacífico e que a segurança e o bem-estar de todos presentes são uma prioridade. A organização incentivou qualquer pessoa que considere ter sido vítima de um crime ou possua informações relevantes sobre o caso a contactar as autoridades policiais. Por sua vez, o movimento Boycott Room contornou o incidente, classificando-o como exemplo daquilo que considera ser uma cultura tóxica associada ao Boiler Room e aos seus investidores. Em comunicado, o grupo afirmou que centenas de participantes e vários artistas optaram por apoiar um evento alternativo organizado durante o mesmo fim de semana, defendendo a criação de espaços culturais independentes baseados em princípios de solidariedade e responsabilidade civil. Até ao momento, não foram divulgadas informações sobre eventuais detenções ou acusações relacionadas com os incidentes.
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2: Portugal assinou uma convenção europeia sobre cooperação independente de séries para canais televisivos e plataformas de streaming, num momento de rápida transformação do setor, revelou o Conselho da Europa. Esta convenção estabelece regras claras e comuns para reforçar a cooperação transfronteiriça, apoiar os produtores independentes e dar maior transparência e previsibilidade a um mercado cada vez mais complexo, sublinhou o Conselho da Europa numa nota de imprensa. O tratado, apresentado como um primeiro enquadramento jurídico internacional dedicado à coprodução independente de séries de televisão e de streaming, foi assinado por 9 países, incluindo Portugal, durante o Series Mania, um dos maiores eventos dedicados à produção audiovisual que decorreu em Lille, em França. Na sessão, o secretário-geral do Conselho da Europa, Alain Berset, sublinhou a importância deste enquadramento legal porque vai reforçar o lugar dos produtores independentes no mercado dominado por operadores não europeus e num contexto em que os modelos económicos são ditados por algoritmos. A convenção foi assinada por França, Geórgia, Grécia, Itália, Luxemburgo, Malta, Montenegro, Polónia e Portugal, com a presença do secretário de Estado da Cultura, Alberto Santos. O texto final deste Tratado Europeu foi adotado pelo Conselho da Europa em novembro passado, definindo regras, simplificando procedimentos e clarificando obrigações para a coprodução de séries televisivas, tal como já existe um mesmo enquadramento legal para o cinema. De acordo com esta instituição, para entrar em vigor o tratado precisa de 3 ratificações, sendo pelo menos 2 delas de Estados-membros do Conselho da Europa.
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2: O Reggae Sunfest acontece em Oeiras nos dias 8 e 9 de agosto. Portugal vai receber um novo festival dedicado à cultura reggae em 2026. O Reggae Sunfest realiza-se nos dias 8 e 9 de agosto, nos Jardins do Marquês, em Oeiras, e promete dois dias de celebração em torno da música, da comunidade e das mensagens de união que têm definido o género ao longo de décadas. Apresentado sob o lema Music, Lifestyle, Family, o evento pretende ir além dos concertos, combinando atuações ao vivo com gastronomia, mercados de artesanato e atividades para todas as idades, num ambiente pensado para famílias e amantes da cultura reggae. O cartaz da primeira edição reúne alguns dos nomes mais relevantes da cena internacional. No dia 8 de agosto sobem ao palco os brasileiros Ponto de Equilíbrio, o alemão Patrice ou os italianos Mellow Mood, enquanto o segundo dia contará com atuações dos históricos Inner Circle, do produtor siciliano Alborosi ou de Marcos Gatti. Localizado a poucos minutos de Lisboa, o recinto pretende afirmar-se como um novo ponto de encontro para a comunidade reggae nacional e internacional. Segundo a apresentação oficial do festival, a iniciativa celebra valores como paz, respeito, união e alegria, elementos que continuam a estar no centro da cultura reggae contemporânea. Com uma programação que cruza artistas consagrados e novas gerações do género, o Reggae Sunfest surge como uma das novidades do calendário de festivais de verão em Portugal de 2026, apostando numa experiência que combina música, lifestyle e convívio ao ar livre junto à costa de Oeiras.

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2: O Curtas Vila do Conde, Festival Internacional de Cinema, regressa de 17 a 26 de julho para a 34ª edição. Ao todo, a programação vai contar com 86 sessões de cinema e 90 estreias nacionais, somando-se a isto 16 conversas, 4 oficinas e mais de uma dezena de atividades para crianças e famílias. Em comunicado, a organização nota o regresso das habituais secções Cinema Revisitado, com filmes de antologia, em foco nesta edição, e o New Voices, centrada este ano no espanhol Guillermo Galoy, mostrando 2 longas e 3 curtas metragens, incluindo o Prémio Goya de Melhor Documentário Frágil Equilíbrio, de 2016. Em todas as secções serão apresentados perto de 30 filmes em estreia mundial e quase uma centena pela primeira vez em território português. Na secção de antologia, entre outros, nota para Boccaccio de 70, de 1962, Quaidan, de 1964, e New York Stories, de 1989, filmes com episódios assinados por vários cineastas, e também para Seven Women, Seven Sins, de 1986, da autoria de 7 cineastas mulheres. Na secção Stereo, associado à música, voltam os cineconcertos com o britânico Alabaster de Plume, a musicar em quinteto uma banda sonora para Time of the Eden, de 1961, uma obra perdida e redescoberta de Peter Cass. Os Mão Morta Redux vão musicar curtas-metragens de Pedro Sarrazina, de História do Gato e da Lua, de 1995, As Sombras de Nós Próprios, do ano passado.
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